Prepare-se, está a entrar na Festa M80. Nós damos as músicas, você dá o espaço para a festa, mais ou menos privada. Isto agora, cada um sabe de si. O importante é que se divirta. Vamos a isso. 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

0: chegou ao fim o M80 Portugal. O programa de 2 horas com os maiores êxitos nacionais que tocam aos sábados e aos domingos, entre as 7 e as 9 da manhã, na M80. Eu sou o Nelson Miguel e uma coisa garanto, já a seguir vai continuar a ouvir a música da sua vida. Bom fim de semana.
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7: Bom domingo, ao som da M80 de longe, com a música da sua vida. O meu nome é Sandra Ferreira, até às 11 da manhã trato da música. Daqui a pouco Caetano Veloso, para começar.

É o mestre Caetano Veloso, na M80, neste domingo de manhã. Bom dia, aproveite o seu fim de semana, aproveite o domingo para cuidar de si. É muito importante o autocuidado, ouvimos falar disso muitas vezes, mas na verdade esquecemos sempre de nós, não é? Estamos sempre bem para os outros todos, mas connosco às vezes é mais difícil. Aconteceu comigo durante muitos anos. Estava sempre disponível para toda a gente, menos para mim própria. Se está a caminhar ao som da M80, boa caminhada, faz muito bem. Vem aí John Farnham.

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0: António Variações, na rádio que passa a música da sua vida. Bom domingo. Ora, para hoje conto com o céu geralmente muito nublado, ainda a previsão de aguaceiros fracos, mais prováveis no litoral oeste, e neblina ou nevoeiro agora de manhã. Voltamos à música com os U2, e há também Paul Norte e os Eagles com Hotel California.
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6: Bom domingo ao som da M80. Aproveite para descansar, para cuidar de si, para estar com as pessoas que o fazem, que a fazem felizes. E ao som da M80, claro. Isso é regra, é obrigatório. M80 de longe tem a música da sua vida. A seguir, Bryan Adams. Eu sei que há muita gente fã dele aqui em Portugal. Vamos ouvir Run to You.

clássico da música portuguesa dos anos 80, os Algarvios Iris. Bem-vindo, se só agora chegou. Bom domingo, bom descanso. Com a M80, de longe, a música da sua vida. 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

0: quem anda a passear à beira-mar a ouvir é muito tente que sabe. Muito obrigada, bom domingo, bom descanso. Estreou este fim de semana um novo programa produzido e apresentado por mim, chama-se 80 Top 10. Em cada episódio damos destaque a um artista ou uma banda diferente e passamos as músicas mais ouvidas. Claro que esta série de episódios teria que começar, a estreia teria que ser com uma das minhas bandas preferidas, que são os Cure. É para ouvir mais logo depois das 4 da tarde. Portanto, a oferta é as 10 melhores canções dos Cure, as mais ouvidas e as mais apreciadas da banda de Robert Smith. Portanto, é quase um best-of dos Cure. Para ouvir depois das 4, entre as 4 e as 5. Já a seguir, toca a Tina Turner. Bom fim de semana mais uma vez. 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
2: Morreu Cândido Mota, locutor, apresentador e ator, a voz que marcou quer a rádio, quer a televisão. Ana Lucas.
3: Aos 17 anos, Cândido Mota começou a mostrar a voz. Foi no Rádio Clube Português e na década de 60 já estava em órbita, programa musical que vence o Prémio Internacional Ondas em 1967.
4: Para o que está a fazer, porque vai ouvir Em Órbita.
3: A década de 90 torna-o no passageiro da noite a receber chamadas de ouvintes na rádio comercial.
5: Estava sempre tudo muito relacionado com a falta de comunicação. E tu sabes, por exemplo, o que é viver numa colmeia de cimento no meio de uma cidade.
3: Na televisão passou pela RTP e SIC, onde trabalhou com Herman José, com destaque para os concursos televisivos A Roda da Sorte e Com a Verdade Me Enganas.
5: Um programa que nos fornece uma grande higiene mental.
2: Cândido Mota tinha 82 anos, teve mais de 50 anos entre rádio e televisão. Noite de festa em vários pontos do país. O Futebol Clube do Porto sagrou-se campeão nacional pela 31ª vez. Venceu o Alverca por 1-0. O treinador do Porto, Francesco Farioli, confessou que ainda estava a habituar-se à ideia de ser campeão.
6: Acho que ainda tenho de me aperceber do que aconteceu. Costumo vir às conferências de imprensa a dizer que é jogo a jogo e parece que me estou a repetir, mas tem de ser e é mesmo assim. Hoje acho que comecei a perceber-me de qualquer coisa a 2 minutos do fim do jogo, mas o momento mais emotivo foi o que teve a bandeira do Jorge Costa. Hoje senti-o ainda mais do que o habitual.
7: Tonight, even more than usual.
2: Farioli dedicou também o campeonato a André Vilas Boas. A festa dos adeptos do Porto ficou manchada por um atropelamento. 7 pessoas ficaram feridas, entre elas 2 crianças foram abalroadas por uma viatura quando estavam a festejar a vitória do Porto em São João da Madeira, no distrito de Aveiro. Nenhum dos feridos apresenta ferimentos graves. O Benfica também jogou ontem em casa do Famalicão, empatou 2 golos, resultado que dificulta a luta do Benfica pelo segundo lugar. No final, o presidente dos encarnados criticou a atuação do árbitro Gustavo Correia, depois de José Mourinho não ter ido à conferência de imprensa pós-jogo. Rui Costa disse que o árbitro quis decidir o acesso à Liga dos Campeões.
8: Continuamos a depender só de nós. O que se passou hoje aqui foi tentar atrasar-nos esse percurso. Chegámos a este lugar com o mérito de ter recuperado os pontos para poder chegar a segundo lugar. Quiseram-nos hoje tirar dessa competição e nós iremos fazer de tudo o que está ao nosso alcance para que o Benfica no próximo ano esteja na Liga dos Campeões, mesmo com os episódios que se passaram hoje aqui.
2: O Benfica queixa-se de um penalti por marcar. Já o Sporting recebe o Vitória na segunda-feira.
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0: Olá, olá, bom fim de semana, espero que esteja tudo bem por aí. Eu sou a Ana Moreira, a sua companhia de serviço em mais um Top M80 e hoje é modo diferente. Não temos um ano, nem um mês. Pela frente teremos sim 10 músicas incríveis, surpreendentes e outros adjetivos que lhe ocorram. Ainda por cima, escolhidas por alguém que acrescenta à cultura portuguesa. Prepare-se para o Top M80 da inteira responsabilidade do ator Ivo Canelas. Tem de tudo um pouco e, como sabemos, é bem difícil escolher apenas 10, ou como ele diz, um top possível.
1: Olá a todos, eu sou o Ivo Canelas e este é o meu top 10 possível, entre tantos outros. Espero que gostem. Até já.
0: Tudo a postos? Contamos então com a voz do Ivo Canelas para nos explicar porque é que gosta de cada uma delas.
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0: A partir daqui, calmo, um pouco entro em cena. Passo sim a palavra ao nosso ator Ivo Canelas. Vamos arrancar?
1: O primeiro tema que quero partilhar com vocês é um tema de 1981, da Kim Wilde, chamado In Cambodia. Esta foi das primeiras músicas que eu tenho memória de ouvir e de me interessar. Pedi ao meu pai que me comprasse a cassete. Lembro-me de ver o vídeo anos mais tarde e de achar o vídeo. O vídeo perturbou-me na minha infância pré-adolescente. Havia ali qualquer coisa na Kim Wilde que me entusiasmou, digamos assim.

0: Continuamos no feminino, neste Top M80, e com uma protagonista, uma vocalista impactante, o ator Ivo Canelas revela tudo.
1: O segundo tema que quero partilhar é dos Transvision Vamp, de 1988. I Don't Want Your Money, Honey, I Want Your Love. Cantado pela Wendy James. Foi o primeiro concerto que eu me lembro de ver, não me lembro exatamente onde é que foi, mas até hoje juro a pé juntos que a Wendy James cantou este tema todo para mim, que estava lá na primeira fila, super fã. Era tão linda a Wendy James, completamente um segundo caso logo a seguir a Kim Wilde, e um amor platónico para eles.

0: passamos do amor platónico de Ivo Canelas para uma pausa. Já a seguir temos Bonnie Tyler. Isso já posso adiantar.
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0: Retomamos o nosso Top M80, que hoje é feito com as escolhas do ator Ivo Canelas. Começamos com mulheres e por lá continuamos. Esta senhora é dona de uma senhora voz também.
4: Terceira voz feminina que me acompanha ao longo dos anos, Bonnie Tyler, um tema de 1977. Meu Deus, eu tinha 3 anos. Perdão, de 5. It's a Heartache. Adoro estas cantoras com... Adoro, até hoje adoro cantoras com voz rouca. E este tema, tenho 52 anos, são raros os dias em que eu não canto. It's a Heartache, Bonnie Tyler.
1: Número 1.

0: Ficamos então a saber que é uma das músicas que o nosso convidado Ivo Canelas mais canta. Vamos em frente, que atrás vem gente, é muito a política até do nosso convidado de hoje. Conta-nos tudo, Ivo, quem mora no número 7, até porque vamos mudar o tom.
1: Um ritmo completamente diferente, um tema de 1974, Chelsea Hotel, hashtag 2, de Leonard Cohen. É uma carta que rezam as lendas, escrita para Janis Joplin, com quem ele namorou, no famoso Chelsea Hotel em Nova York, um hotel onde, numa fase, num momento particular e específico, já passado em Nova York, se reuniram uma série de artistas, e é uma carta profundamente tocante, dedicada a uma mulher que não sobreviveu ao seu próprio sucesso.
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1: Que voz, que tudo! Leonard Cohen na M80 é uma das escolhidas de Ivo Canelas. Deste lado, Ana Moreira só distribui jogo. É o próprio Ivo que nos explica tudo porque é que escolheu cada uma delas. E agora, no que toca a Bruce Springsteen, não é diferente.
2: Ritmo completamente diferente, incontornável na minha discografia pessoal. Um tema de 1984, Bruce Springsteen, com o tema No Surrender, que desde que conheci o Bruce Springsteen, descobri a música dele, devia ter, não sei, os meus 15, 17 anos, talvez. Nunca mais o larguei e interessa-me sempre a sua energia seminal, a sua poesia chão de terra, mas esta energia que ele até hoje mantém no alto dos seus 70 e muito anos e que continua a transmitir para milhares de pessoas em concertos gigantes que duram 2-3 horas. É uma música que eu recorro, No Surrender, para os dias em que as coisas fazem menos sentido e a energia me falta. Vou lá buscar o que é preciso para toca a bola para a frente, que isto traz bem gente.

0: se rendeu, é o artista que se segue. Ivo Canelas, passo do microfone, até porque sei que tens muita coisa para dizer sobre quem está no número 5. Do ponto de vista artístico, não é? Que é a representação, até tens uma história para contar.
1: Um tema completamente diferente, uma energia completamente diferente, 1978, Jim Morrison, no álbum, penso que terá sido o último, não tenho certeza, One American Prayer. Um álbum onde inclui algumas músicas do Jim Morrison, mas com ele a ler poesia em cima, com outros arranjamentos, com outros arranjos. Um álbum solitário que eu adoro ouvir em viagem, em noites de chuva, pelas razões óbvias, para quem o conhece. E é um tema que eu associo a um momento muito especial e a um espetáculo que eu fiz há muitos anos com os Artistas Unidos para um espetáculo chamado Navio dos Negros, em que eu tive uma ideia. Isto é sobre ideias que não são, quando não arriscamos a fazer algo que sentimos que devemos fazer, e quando temos esse impulso, esta música acompanha, porque fizemos um ensaio e eu de repente tive uma espécie de visão dentro daquele ensaio em que a meia da ação queria surpreender o Jorge Silva Melo, que sempre nos incitou a seguir os impulsos e a surpreender e a surpreendê-lo. Com esta música, a minha ideia era, a meio da cena, em vez de continuar o texto que estava escrito, parava a cena e, antes do meu personagem saltar do navio, cantava esta canção. Até hoje carrego comigo o arrependimento de não ter feito esta proposta naquele momento. E é um tema extraordinário, Bird of Prey, Jim Morrison, 1978.
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0: Seguimos para o número 4 com uma missão em mente, não é, Ivo Canelas? Quem vem aí?
1: O próximo tema que vamos ouvir é dos Violent Femmes, se chama-se Add It Up, é de 1983 e é um tema absolutamente extraordinário para cantar altos berros.
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0: Recordo que está a ouvir o Top M80 com as canções que foram escolhidas pelo ator Vivo Canelas e todas elas com uma explicação. Neste caso, fica um detalhe, mas ele recomenda toda a discografia.
1: E agora vamos ouvir Bright Eyes, o cantor, não sei se estou a pronunciar bem o nome dele, é Connor Oberst, não sei se estou a pronunciar bem.

0: Tempo agora para uma pequena pausa, mas sim, ainda faltam mais duas das músicas que o ator Ivo Canelas mais sugere que possamos ouvir aqui e ali. Até já.
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4: 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Voltamos para a reta final deste Top M80 com as músicas que o ator Ivo Canelas recomenda, ou pelo menos sugere, que é a mesma coisa, mas tudo bem. Faltam mais duas para as 10 que lhe pedimos para escolher, e esta é no mínimo surpreendente. E envolve cinema.
5: Eu felizmente tenho uma abertura muito grande para todos os estilos de música e sou capaz de apreciar coisas muito diferentes. Adoro coisas, talvez à primeira vista, pirosas, mas todas elas têm uma característica comum, que é este kick de energia. Isto é um tema de 1988, de uma banda chamada Duodinámico, uma banda espanhola, com um tema chamado Resistiré, uma banda icónica deste período em Espanha e tornada muito conhecida pelos filmes de Almodóvar. E isto é da banda sonora de um dos meus filmes favoritos. Muito interessante vê-lo hoje à luz desta época e entender, entendê-lo como foi criado naquela altura e como é que hoje é interpretado. Um filme que eu adoro, com Victoria Abril e o António Banderas, outro casal, provavelmente dos mais sexys também deste lado do mundo, deste lado do oceano. Um filme chamado Atame, e a música Resistiré, Duodinámico, é da cena final do filme, com um happy ending maravilhoso, onde os três personagens, da Victoria, do Banderas e da personagem que fala de irmã da Vitória, se não estão em erro, vão num carro ouvir uma música, olhar em frente e cantar em conjunto. Também recorro muito a esta música quando logo a seguir se dou o Surrender, nem dias em que o No Surrender não chega, toma lá o No Surrender.

0: Aposto que não estava à espera desta. É assim, o efeito M80 sempre a agitar um pouco as águas. Estamos já em modo rampa para a última música escolhida pelo nosso convidado Ivo Canelas. Últimas palavras, Ivo?
1: Para terminar este top 10 para o M80, que gentilmente me convidou para partilhar este top, que espero que estejam a gostar, vai o último tema que eu redescobri num X-Factor qualquer, mas não é o X-Factor, é uma variação disso, e que depois levou-me ao original, e sou maluco por este tema, sou maluco, adoro isto. 1970, Clarence Clearwater Revival, Have You Ever Seen the Rain? Também associada à mesma ideia de vamos em frente, para trás vem gente.

está feito. Foi o Top M80 hoje com as músicas escolhidas pelo ator Ivo Canelas. Obrigada por isto e pela simpatia e disponibilidade. Por cá, um obrigado a si também por ter estado desse lado. E claro, ao nosso sonoplasta Nuno Caixeira, que fez com que tudo colasse e fizesse sentido. Se quiser voltar a ouvir, pode, sim senhora. Guardamos tudo no Rail, onde encontra o que acontece aqui na sua M80. Eu sou a Ana Moreira, despeço-me com um beijinho. Até breve e bom fim de semana. Aproveite bem e ao som da M80, porque é por cá que ouve as músicas que são mesmo a sua cara. 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

0: esquecem que por vezes podem dar uma grande dor de cabeça, mas eu cá estarei para ajudar.
1: O Presidente da República alerta para a ameaça global à liberdade de imprensa. No site da Presidência escreve que a liberdade é o fundamento da democracia, que uma imprensa livre é, por definição, um contrapoder e que é insubstituível. António José Seguro diz que é responsabilidade de todos defender a liberdade de imprensa. Assinala-se hoje o Dia Mundial da Liberdade de Imprensa. Morreu Cândido Mota, locutor, apresentador e ator, a voz que marcou quer a rádio, quer a televisão, Ana Lucas.
2: Aos 17 anos, Cândido Mota começou a mostrar a voz. Foi no Rádio Clube Português e na década de 60 já estava em órbita, programa musical que vence o Prémio Internacional Ondas em 1967.
3: Para o que está a fazer, porque vai ouvir Em Órbita.
2: A década de 90 torna-o no passageiro da noite a receber chamadas de ouvintes na rádio comercial.
4: Estava sempre tudo muito relacionado com a falta de comunicação. Sabes, por exemplo, o que é viver numa colmeia de cimento no meio de uma cidade.
2: Na televisão passou pela RTP e SIC, onde trabalhou com Herman José, com destaque para os concursos televisivos A Roda da Sorte e Com a Verdade Me Enganas.
4: Um programa que nos fornece uma grande higiene mental.
1: Herman José relembra e diz que se fecha um capítulo glorioso.
5: O Cândido ocupa uma fatia muito grande da minha vida artística e emocional e, portanto, hoje fecha-se um capítulo glorioso. Está ao lado de nomes como Nicolau Breira e tantos outros.
1: Já para o apresentador Júlio Isidro, Cândido Mota está além da morte.
6: Eu penso que a morte não chegou ao Cândido Mota, nem pode chegar. A voz do Cândido Mota vai ecoar nas nossas memórias durante muitos anos. Não é um lugar comum, não é um elogio barato. É a convicção de que o Cândido Mota está, sem dúvida nenhuma, na história da Rádio Bem Portugal. Tive o raríssimo privilégio de ser amigo dele desde há 58 anos. Portanto, é alguém que está muito para além da morte. A morte é o esquecimento e com ele não há esquecimento.
1: Cândido Mota tinha 82 anos, teve mais de 50 anos entre rádio e televisão. No futebol, o Futebol Clube do Porto sagrou-se campeão nacional de futebol, venceu o Alverca por 1-0, um título que fugia há 4 anos. O treinador do Porto, Francesco Farioli, lembrou Jorge Costa e homenageou também Pinto da Costa e André Vilas Boas. A Câmara do Porto vai receber a equipa no dia 16 de maio.
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17: Boa tarde, um bom fim de semana e um feliz dia da mãe, claro. E a partir de agora, comigo deste lado, aqui na M80, o meu nome é Paulo Fernandes. Para arrancar a emissão, trago-lhe os Outfield com Your Love.

0: Os Tribalistas na M80, de longe a música da sua vida. Boa tarde, um excelente domingo. Daqui a pouco, 7 músicas de seguida, sem pausas, sem interrupções. Entre outros, vai poder ouvir Pointer Sisters, também PM Dawn, vou tocar John Bon Jovi, Os Heróis do Mar, e para o arranque desta sequência musical, trago-lhe The Queen of Rock and Roll, uma das primeiras mulheres a liderar uma banda de rock com um êxito massivo, e atenção, numa altura que não era propriamente usual, numa altura dominada por homens. Para ouvir daqui a pouco, Joe and Jett com I Love Rock and Roll.
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0: Três Tristes Tigres, na M80 de longe, a música da sua vida. Vou dar-lhe um bom fim de semana. E saiu então esta quarta-feira, novo episódio do podcast Camarim, transversal a todas as rádios do Universo Bauer, transversal, portanto, à M80, à Cidade e também à Comercial e à Smooth. Esta semana, a artista convidada Midos, a convidada entrevistada pela Sandra Ferreira, que de resto pode ouvir-se, claro, toda a entrevista na íntegra no Rayo. E parte da conversa foi assim, precisamente quando Sandra Ferreira pergunta a Midos a forma como é que as pessoas olhavam para ela por ser uma baixista, uma mulher baixista, precisamente.
1: Eu nunca pensava muito em ser o rapaz, a rapariga, ou, eu era o músico, pronto, nunca pensei bem. Os rapazes às vezes olhavam de lado, deixa ver o que é que esta vai fazer.
2: Ela sabe.
1: Mas eu, como passava tudo, eu queria era tocar, também não ligava muito a quem dissesse ou olhasse ou insinuasse qualquer coisa, de maneira que eu ia para cima do palco.
0: E tocava, e isso é que era preciso, e é preciso, obviamente. Midos, então, no camarim desta semana, no episódio desta semana, para ouvir na íntegra, no Rayo também, podcast Camarim, transversal então a todas as rádios do Universo Bauer, e à sua espera para ser ouvido na íntegra. Sai sempre um novo episódio às quartas-feiras. Ora, o meu nome é Paulo Fernandes, desejo-lhe a continuação de um excelente domingo, um bom fim de semana, para ouvir daqui a pouco, Joe Cocker, You Can Leave Your Head On.
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0: Presidente da República condenou as agressões a militares da GNR na cerimónia dos 115 anos da Guarda Nacional Republicana. António José Seguro diz que agredir quem nos protege é fragilizar a sociedade.
1: Nos últimos anos têm vindo a público episódios preocupantes de agressões a agentes das forças de segurança. Estes acontecimentos não são apenas ataques individuais. São sinais de uma erosão de valores fundamentais que sustentam a convivência de uma sociedade livre. Agredir quem nos protege é fragilizar a nossa liberdade.
0: O Presidente da República na cerimónia dos 115 anos da existência da GNR. Morreu Cândido Mota aos 82 anos, o locutor, apresentador e ator. Marcou quer a rádio, quer a televisão. Esteve ao lado de Hermano José nos programas da RTP Roda da Sorte e Com Verdade Me Enganas, o humorista. Considera que se fecha um capítulo glorioso.
2: O Cândido ocupa uma fatia muito grande da minha vida artística e emocional. E, portanto, hoje fez-se um capítulo glorioso. Está ao lado de nomes como Nicolau Breyer e tantos outros.
0: O apresentador e amigo Júlio Isidro afirma que Cândido Mota está além da morte.
3: Eu penso que a morte não chegou ao Cândido Mota. Nem pode chegar. A voz do Cândido Mota vai ecoar nas nossas memórias durante muitos anos. Não é um lugar comum, não é um elogio barato. É a convicção de que o Cândido Mota está, sem dúvida nenhuma, na história da Rádio em Portugal. Tive o raríssimo privilégio de ser amigo dele desde há 58 anos. Portanto, é alguém que está muito para além da morte. A morte é o esquecimento e com ele não há esquecimento.
0: Madalena Santos, diretora da Festa do Avante, recorda a voz inconfundível.
4: O Cândido era, de facto, uma pessoa com uma grande fraternidade e uma grande solidariedade. Era a voz da Festa do Avante. Não há palavras para explicar como é que aquela voz dizia todas aquelas palavras de uma forma inconfundível. Arresta-nos, de facto, a memória, mas sobretudo ficar com uma memória que o Cândido esteve sempre ligado às lutas dos trabalhadores e à solidariedade com todos os problemas que no pós 25 de Abril também se colocam, ficará sempre recordado.
0: Cândido Mota tinha 82 anos, teve mais de 50 entre rádio e televisão. A Guarda Revolucionária do Irão desafiou os Estados Unidos a escolherem entre uma operação militar impossível ou um mau acordo no conflito do Médio Oriente. Num comunicado divulgado pela televisão estatal iraniana, Teherã ameaça aprofundar os porta-aviões dos Estados Unidos.
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21: Olá, boa tarde e um bom fim de semana. A continuação de um excelente domingo, claro, com a M80. O meu nome é Paulo Fernandes. Daqui a pouco, Sr. Jorge com Amiga da Minha Mulher. No arrivo desta hora, Billy Idol com Money Money.

0: maravilhosa. Seu Jorge com Amiga da Minha Mulher, a tocar na M80, de longe a música da sua vida. 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Desejo-lhe a continuação de um belíssimo fim de semana, um excelente domingo. Se tiver ficado com alguma dúvida sobre o Show Me The Money, por favor, passar por m80.pt, já me esquecendo. Bom, daqui a pouco, 7 músicas de seguida que arrancam com Frankie Goes to Hollywood, a não perder The Power of Love. Continuação de um excelente domingo, boa tarde.
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0: grandes chutes, chutes e pontapés, se me amas, a tocar na M80, de longe, a música da sua vida e da minha vida também. O meu nome é Paulo Fernandes, desejo-lhe um excelente domingo, um feliz dia da mãe, um feliz dia da mãe a todas as que são de sangue e não só, não esquecer isto, e a todos os pais também que por vezes tomam o papel de mãe. Ora, e já agora um grande beijinho também à minha mãe, sou a Dona Maria Helena Fernandes, que teve a paciência de uma vida para me tutorar a mim e ao meu irmão. Bom, para ouvir daqui nada, vou tocar Foreigner com I Wanna Know What Love Is. Boa tarde, um bom fim de semana. 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
3: Neste Dia da Mãe, olhamos para o impacto da reforma laboral do governo. A especialista em direitos parentais, Marta Esteves, fala num retrocesso para as mães trabalhadoras, aponta duas propostas que colocam em causa a conciliação entre a vida familiar e profissional.
4: O governo pretende que o horário da amamentação, portanto, aquela dispensa de 2 horas por dia, seja limitada aos 2 anos da criança e também uma limitação ao direito de fixar os turnos ou as folgas através do regime do horário flexível. São medidas que estão em cima da mesa que vêm, sim, limitar aqui os direitos das famílias e colocar aqui em causa a conciliação da vida profissional com a vida familiar.
3: Hoje assinala-se o Dia da Mãe. O Presidente da República condenou as agressões a militares da GNR na cerimónia dos 115 anos da Guarda Nacional Republicana. António José Seguro diz que agredir quem nos protege é fragilizar a sociedade.
5: Nos últimos anos têm vindo a público episódios preocupantes de agressões a agentes das forças de segurança. Estes acontecimentos não são apenas ataques individuais. São sinais de uma erosão de valores fundamentais que sustentam a convivência de uma sociedade livre. Agredir quem nos protege é fragilizar a nossa liberdade.
3: O Presidente da República na cerimónia dos 115 anos da GNR. Morreu Cândido Mota, o locutor, apresentador e ator. É uma das grandes vozes da rádio e televisão nacional. O apresentador e amigo Júlio Isidro afirma que Cândido Mota está além da morte.
6: A voz do Cândido Mota vai ecoar nas nossas memórias durante muitos anos. O Cândido Mota está, sem dúvida nenhuma, na história da Rádio Bem Portugal. Tive o raríssimo privilégio de ser amigo dele desde há 58 anos. Portanto, é alguém que está muito para além da morte. A morte é o esquecimento e com ele não há esquecimento.
3: Madalena Santos, diretora da Festa do Avante, recorda a voz inconfundível.
7: O Cândido era uma pessoa com uma grande fraternidade e uma grande solidariedade. Era a voz da Festa do Avante. Não há palavras para explicar como é que aquela voz dizia todas aquelas palavras de uma forma inconfundível.
3: Cândido Mota tinha 82 anos. Rui Borges felicitou o Porto pela conquista do título de campeão nacional. O treinador do Sporting fez a antevisão da partida frente ao Vitória de Guimarães e de estar confiante no segundo lugar do campeonato.
8: Eu sou confiante por nascença. Não tem um pouco a ver com aquilo que era o jogo de ontem do Benfica ou não. Independentemente daquilo que foi o resultado do Benfica, continuamos a não depender de nós, por isso estou muito mais focado naquilo que é voltarmos a ser um Sporting mais competitivo, mais qualidade de jogo também ainda.
3: O Sporting recebe o Vitória de Guimarães esta segunda-feira.
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11: Por aí, ótimo, faz muitíssimo bem, está com a M80, é aqui que de longe ouve a música da sua vida. E está comigo, o meu nome é Paulo Fernandes, juntos pelo menos até ao final desta hora. No arranque, Whitesnake com Here I Go Again e daqui a pouco David Fonseca com A Cry For Love.

0: grande David Fonseca com a Cry for Love a tocar na M80, de longe a música da sua vida. E daqui a pouco, 7 músicas de seguida, vai poder ouvir Whitney Houston, também os Aerosmith, os Santos e Pecadores, os Doors, grande Pedro Brunhosa. E no arranque desta sequência musical, a prova viva de que às vezes as coisas que acontecem por acaso acabam por ser as que mais marcam e as que mais ficam. Roy Orbison, para ouvir daqui a pouco, e uma das imagens de marca de Roy Orbison, claro, os óculos escuros, que nasceram por acaso. De facto, ele uma vez esqueceu-se para um concerto, esqueceu-se dos óculos de verde, dos óculos normais, quem nunca, numa digressão esqueceu-se dos óculos, e o que é que ele fez? Usou os óculos de sol, e o que é que acabou por acontecer? Ficaram imagem de marca. Para ouvir daqui a nada, You Got It, Roy Orbison.
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Os Santos e Pecadores, Nemo 80, de longe, a música da sua vida. Boa tarde, a continuação de um excelente domingo. Por mim, está feito por hoje, também já está na minha hora de ir de fim de semana, mas aqui um ou dois recados antes de sair. O primeiro é que amanhã cá estarei de volta para as manhãs da M80, eu, a Ana e a Susana, para tentar, vamos tentar, tornar a sua segunda-feira melhor. Segundo recado é que hoje, dia da mãe, e mesmo que a relação eventualmente

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2: Neste Dia da Mãe, olhamos para o impacto da reforma laboral do Governo. A especialista em direitos parentais, Marta Esteves, fala num retrocesso para as mães trabalhadoras.
3: O Governo pretende que o horário da amamentação, portanto, aquela dispensa de 2 horas por dia, seja limitada aos 2 anos da criança e também uma limitação ao direito de fixar os turnos ou as folgas através do regime do horário flexível. São medidas que estão em cima da mesa que vêm sim limitar aqui os direitos das famílias e colocar aqui em causa a conciliação da vida profissional com a vida familiar.
2: Duas propostas que colocam em causa esta conciliação. Morreu Cândido Mota, uma das grandes vozes da rádio portuguesa, morreu esta noite, estava internada há vários dias no Hospital de Santa Maria em Lisboa. Foi responsável por programas como Em Órbita ou Passageiro da Noite. Ganhou ainda fama na televisão portuguesa com colaborações com Herman José, na Roda da Sorte ou com A Verdade Me Enganas. Era também a voz da Festa do Avante, recordada aqui por Madalena Santos, da direção do evento.
4: O Cândido era uma pessoa com uma grande fraternidade e uma grande solidariedade. Era a voz da Festa do Avante. Não há palavras para explicar como é que aquela voz dizia todas aquelas palavras de uma forma inconfundível.
2: Cândido Mota tinha 82 anos. O Futebol Clube do Porto sagrou-se campeão nacional de futebol, um título que fugia há 4 anos, conquistado pela primeira vez pela maior parte deste plantel, como nos conta o jornalista Paulo Rico.
5: Este foi o 31º título de campeão nacional para o Futebol Clube do Porto. 4 anos depois, o título de campeão vai de novo para a Invicta, o primeiro título de campeão nacional para a maior parte destes jogadores, sendo que Diogo Costa é campeão nacional pela 3ª vez. Já Fariola é campeão nacional pela 1ª vez como técnico. Desta equipa técnica, destaca ainda para Lúcio González. Depois de 6 títulos como jogador, é agora campeão como treinador adjunto, sempre pelo Futebol Clube do Porto.
2: O Futebol Clube do Porto é o novo campeão nacional de futebol depois de vencer o Alverca por 1-0, o golo de Jan Bednarek. Rui Borges felicitou o Porto pela conquista do título de campeão nacional. O treinador do Sporting fez a antevisão da partida frente ao Vitória de Guimarães e diz estar confiante no segundo lugar do campeonato.
6: Eu sou confiante por nascença. Não tem um pouco a ver com aquilo que era o jogo de ontem do Benfica ou não. Independentemente daquilo que foi o resultado do Benfica, continuamos a não depender de nós, por isso estou muito mais focado naquilo que é voltarmos a ser um Sporting mais competitivo, mais qualidade de jogo também ainda.
2: O Sporting recebe o Vitória de Guimarães esta segunda-feira a partir das 8:15 da noite.

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11: Já estamos no domingo e a ouvir boa música, ainda bem que ligou a M80 neste momento, porque comigo, eu sou o Francisco Gil, vai ouvir um daqueles clássicos de Bryan Adams, aqueles mais antigos que eu adoro. Chama-se One Night Love Affair. Depois, juntamos ainda Estou Além, o António Variações. São as duas primeiras, depois das três. Bem-vindo, bom fim de semana.

Estou Além, António Variações, a fechar mais uma sequência na M80. 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

0: Esta foi dedicada às Carlos, não é? LS Jack na M80 a fechar a sequência grande na M80. E a seguir, a sequência não é grande, mas está cheia de grandes êxitos que vai adorar, porque aqui também só toca êxitos e são de longe os da sua vida. Alphaville, Sétima Legião, Police, Smash Mouth e Billy Ocean. 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
3: Hoje assinala-se o Dia da Liberdade de Imprensa, um direito que tem sido perdido nos últimos anos. Dados divulgados pelos Repórteres Sem Fronteiras nos últimos dias mostram que no último ano foram atingidos os níveis mais baixos dos últimos 25 anos de liberdade de imprensa. O presidente do Sindicato dos Jornalistas, Luís Filipe Simões, considera a situação assustadora.
4: É preocupante. Infelizmente não é uma surpresa. Nos últimos anos, vendo a degradação do jornalismo, a agressividade crescente em relação aos jornalistas, a desinformação a cavalgar, isso é assustador. Os governos tendem a não apoiar o jornalismo livre e independente, que é esse que garante as democracias, e ao mesmo tempo permitem que a desinformação, com investimentos colossais, prevaleça.
3: Mais de metade dos países do mundo está numa situação difícil ou muito grave no que toca à liberdade de imprensa. A Guarda Revolucionária do Irão diz que deu um prazo aos Estados Unidos para desbloquear o Estreito de Hormuz. Foi através das redes sociais, sem revelar qual é a data limite. Lembra que a China, Rússia e a Europa já condenaram a agressão contra Teherão. Os iranianos dizem que Trump tem duas opções: ou enfrenta uma operação militar impossível ou assina um mau acordo com o Irão. Morreu o Cândido Mota, o locutor, apresentador e ator, é uma das grandes vozes da rádio e da televisão portuguesas. O apresentador e amigo Júlio Isidro afirma que Cândido Mota está além da morte.
5: A voz do Cândido Mota vai ecoar nas nossas memórias durante muitos anos. O Cândido Mota está, sem dúvida nenhuma, na história da rádio em Portugal. Tive o raríssimo privilégio de ser amigo dele desde há 58 anos. Portanto, é alguém que está muito para além da morte. A morte é o esquecimento e com ele não há esquecimento.
3: Cândido Mota tinha 82 anos. O Porto sagrou-se campeão nacional de futebol, um título que fugia há 4 anos, conquistado pela primeira vez pela maior parte deste plantel, Paulo Rico.
6: Este foi o 31º título de campeão nacional para o Futebol Clube do Porto. 4 anos depois, o título de campeão vai de novo para a Invicta, o primeiro título de campeão nacional para a maior parte destes jogadores, sendo que Diogo Costa é campeão nacional pela 3ª vez. Já Fariola é campeão nacional pela 1ª vez como técnico. Desta equipa técnica destaca ainda para Lúcio González. Depois de 6 títulos como jogador, é agora campeão como treinador adjunto, sempre pelo Futebol Clube do Porto.
3: Porto, que é o novo campeão nacional depois de vencer o Alverca por 1-0 ontem.
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0: Olá, bem-vindo ao M80 Top 10, onde embarcamos numa viagem de 10 músicas essenciais de um artista ou banda. Eu sou Sandra Ferreira e trago uma banda que adoro, os The Cure. E durante esta hora trago 10 canções que definem os The Cure. E como é que organizamos esta tabela? Juntamos os tops oficiais ao que mais se ouve e se vê nas plataformas de streaming. Espero que goste. Vamos a isso. Abrimos a contagem com o primeiro single dos The Cure a entrar no Top 10 do Reino Unido, alcançando o número 7 e 13 semanas na tabela. Se ainda se lembra do vídeo com gatos por todo lado e um swing quase jazz, está no sítio certo para ouvir Love Cats e ronronar.
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0: vem dos The Cure, continua a ouvir porque a próxima é daquelas muito, mas mesmo muito especiais para fãs. E agora, um portal gelado da Escócia. O vídeo da música que vamos ouvir foi filmado em Glencoe, durante um grande nevão. Robert Smith dizia que nunca teve tanto frio na vida. A canção entrou nos tops de vendas no Reino Unido e também dos Estados Unidos, mas o estatuto de favorita dos fãs vem do coração partido em câmara lenta, porque isto tem cordas etéreas, tem guitarras que brilham como gelo ao sol e, claro, a história de um incêndio que levou Robert Smith a olhar para as fotos que não arderam da sua mulher e inspiraram este Pictures of You.
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0: só agora chegou, vem a tempo de ouvir as melhores músicas dos The Cure no M80 Top 10. Em cada episódio, 10 músicas essenciais de um artista ou banda. O número 8 leva-nos a passear numa floresta à noite. Cuidado!
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1: Olá, eu sou a Sandra Ferreira. Está a ouvir o M80 Top 10, onde fazemos uma viagem por 10 músicas que contam a história de um artista ou banda. Hoje, com uma banda que eu adoro, os The Cure. Como é que eu fiz esta lista? Misturei sucessos dos tops, popularidade em streaming e aquele fator que não se mede, mas que é o mais importante, não é? As memórias que estas músicas nos trazem. Encontramos a 8ª posição deste top na floresta. The Forest foi um ponto de viragem. A primeira entrada dos Cure nas tabelas britânicas durante 8 semanas. O arranjo é obsessivo, o baixo é hipnótico, bateria reta, guitarra com estilo, a blueprint do lado mais gótico que marcaria a década. Sem a Forest, não há o resto. É o single que ajudou a definir o som gótico e atmosférico da banda. E atenção ao vídeo desta música, onde podemos ver a cara de bebê do Robert Smith, ainda sem maquilhagem e os cabelos despenteados.
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seguimos neste M80 Top 10 dedicado à banda de Robert Smith. In Between Days, The Cure, assim em modo pop mais que perfeita. Guitarras a correr, enquanto Robert Smith aparece como um ícone da pop. Esta é a canção perfeita para perceber como é que os The Cure conquistaram a rádio.

0: cantarolar este In Between Days, não é?
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0: Qual é a música dos The Cure que merece estar em primeiro lugar deste top? Desconfio que a próxima tem mais popularidade no Halloween. É mais uma do álbum Disintegration, os The Cure em modo hipnose. Esta música é assim como um conto ao ouvido que provoca arrepios. Teatral, estranha, irresistível, Lullaby tem cordas piscosas, sussurros e aranhas imaginárias. Quem se lembra do vídeo arrepiante? Foi realizado por Tim Pope e ganhou British Video of the Year em 1990.
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0: depois desta, mais que estamos a precisar de uma coisa assim mais leve e amorosa. É um bilhete de amor transformado em clássico, número 2 na Billboard Hot 100, 17 semanas no top e um refrão que toda a gente sabe cantar. Robert Smith escreveu-a para oferecer à sua Mary Poole no casamento. Quem é fã dos Cure sabe que vem aí a Love Song, que é o presente perfeito.
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0: aqui ouvimos 10 músicas essenciais de um artista ou banda. Eu sou a Sandra Ferreira e para este episódio escolhi uma banda que eu adoro e que me acompanhou por toda a adolescência, os The Cure. Esta tabela é feita com base no sucesso nos tops e popularidade em streaming. A seguir, vamos ouvir a música do armário.
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E é preciso lembrar o vídeo delirante desta música, a banda toda dentro de um armário, a cair do famoso penhasco de Beachy Head, no Reino Unido. E chegámos ao pódio do M80 Top 10, dedicado aos The Cure. Saiu em outubro de 1987 como single do álbum Kiss Me, Kiss Me, Kiss Me, e começa com Show Me, Show Me, Show Me. Memórias de uma escapadinha com a sua esposa, Mary Poole. Esta tem uma melodia perfeita e uma estrutura que entra de mansinho, devagarinho, e depois explode. Just Like Heaven, para ouvir agora.

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1: Friday I'm in Love foi um sucesso tão grande que até deixou Robert Smith desconfortável. Porquê? Porque é verdade que trouxe muitos fãs novos, mas nem todos percebiam assim um lado mais sombrio e profundo dos The Cure. Ainda assim, tornou-se um dos maiores êxitos da banda, entrou no top 10 em vários países e marcou os anos 90 com um videoclipe colorido, leve e luminoso. Bem longe do imaginário gótico que definiu os The Cure noutras fases.
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esta a sua escolha para o número 1 deste M80 Top 10 com os The Cure. Este top foi elaborado com base na performance nas tabelas e plataformas de streaming. O M80 Top 10 The Cure teve sonoplastia de Nuno Caixeira e apresentação de Sandra Ferreira. Obrigada por ter participado nesta viagem de batom borrado, cabelos despenteados e muitas memórias bonitas.

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6: António José Seguro lamentou o falecimento de Cândido Mota. Em nota no site da Presidência, fala de uma voz que ficará na memória coletiva dos portugueses, o político e amigo António Filipe. Recorda também a primeira vez que viu Cândido Mota, anos antes de participarem juntos na Telefonia de Lisboa.
7: Eu tinha 14 anos e ele entrava como ator numa comédia de teatro Variedades, ao lado de Rolso Amado, e portanto era uma figura multifacetada no campo da comunicação e conjugava esse seu talento com uma enorme coerência, intervenção cívica e política muito determinada e coerente, que também sim, fazia parte da sua forma de estar. E, portanto, é com muita tristeza que assisto à partida do Cândido Mota e vou sentir muito a sua ausência.
6: Cândido Mota morreu esta madrugada aos 82 anos. Hoje assinala-se o Dia da Liberdade de Imprensa, um direito que tem sido perdido nos últimos anos. Portugal desceu 2 lugares e ocupa agora o 10º lugar no ranking de liberdade de imprensa mundial. O presidente do Sindicato dos Jornalistas, Luís Filipe Simões, avisa que é preciso estar atento.
8: É dramática a situação portuguesa, obviamente não é, mas também não é desejável. Alguns episódios nos últimos tempos, com Bragança, com a Ana Brunhosa, primeiro-ministro a dar uma conferência de imprensa sem direito a perguntas. Uma democracia tão forte como nós desejamos para a portuguesa não tem que fazer conferências de imprensa sem direito a perguntas, desde logo porque não são conferências de imprensa. Nada disto é saudável.
6: Mais de metade dos países do mundo está numa situação difícil ou muito grave no que toca à liberdade de imprensa. Este sábado, Shakira juntou mais de 2 milhões de pessoas em Copacabana para um concerto no Calçadão. Os dados da Prefeitura do Rio de Janeiro mostram que o espetáculo teve estes 2 milhões. Shakira não fez só questão de falar em português, também cantou e com convidados especiais como Maria Bethânia e o irmão Caetano Veloso.

0: Shakira contou ainda com a companhia de Anitta e Ivete Sangalo no concerto. Este não foi o primeiro no calçadão de Copacabana. Também Madonna, Lady Gaga e Rod Stewart já atuaram no Todo o Mundo no Rio.
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5: Olá, isso mesmo, estou de volta com um Geração 90 bem fresquinho só para si. Quem é amiga, quem é? Se caiu aqui de paraquedas e não faz ideia do que se trata, eu explico. O Geração 90 é o programa da M80 inteiramente dedicado a esta década que marcou tantos e tantos de nós. De duas em duas semanas, trago-lhe uma hora sobre um ano ou sobre um tema específico. E hoje vamos até 1991. Preparado? Preparada? Vamos lá.
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5: Esta edição é o chamado Melting Pot de música. Vai ser um verdadeiro cocktail de memórias, de bandas e artistas que ainda hoje o IA fazem cantar, dançar, rir, berrar, quem sabe. 1991 foi um ano muito ativo no que à geoestratégia mundial diz respeito. Foi o ano do início e do fim da Primeira Guerra do Golfo, foi o ano da dissolução do Pacto de Varsóvia, foi o ano em que a União Soviética reconhece a independência da Estónia e da Letónia e foi também neste ano que a Croácia se tornou independente. Ah, e o ano em que a URSS é oficialmente declarada extinta. Tanta informação, já está cansado e cansada, eu também. Mas se falarmos em hiperatividade, então também não podia ficar de fora o feito histórico de Ayrton Senna, que a 20 de outubro se tornou tricampeão na Fórmula 1 no Grande Prémio do Japão.
8: Aí vem Senna, ele vai pro sinal, eu sabia, eu sabia! Senna deixa Berger passar!
9: Brasil!
8: Berger vence! Ayrton Senna!
5: Este é o som do Ayrton Senna a mostrar que era imparável naquela altura, com o mundo a aplaudir e a concordar que, de facto, nada o conseguia parar. Tal como, e repare nesta associação de ideias e a ponte incrível para a música, tal como Bryan Adams, que dava a conhecer ao mundo o álbum Waking Up the Neighbors e que se mostrava imparável na música. Vamos ouvi-lo? Can't Stop This Thing We Started, a abrir este Geração 90 na M80.

0: Baby Baby de Amy Grant, diretamente de 1991 para o Geração 90. Este foi o primeiro single do 8º álbum da artista e tornou-se um verdadeiro fenómeno daqueles que ficam na memória. Em 1992, a canção chegou mesmo a ser nomeada para o Grammy de Melhor Canção do Ano, mas acabou por perder para Unforgettable, de Nat King Cole. Ainda assim, há coisas que os prémios não medem e Baby Baby foi, sem dúvida, uma delas.
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1: Olá, estamos de volta. Este é o Geração 90. Eu sou a Wanda Miranda e agora vamos ouvir uma daquelas músicas que mal começa. Já sabe exatamente o que vem aí. Foi um sucesso gigante. Chegou ao número 1 em vários países, incluindo os Estados Unidos, e tornou-se um verdadeiro clássico da pop dos anos 90. Curiosamente, a música fez parte do álbum In The Blood, mas foi este single que colocou os London Beat no mapa e nas playlists do mundo inteiro. E sejamos honestos, há refrões que não se esquecem. E este é um deles. I've Been Thinking About You, dos London Beat, no Geração 90.

Quando os Metallica lançaram o icónico álbum Metallica, também conhecido por Black Album, pouca coisa importava mais do que ouvir as músicas todas em loop, pelo menos para mim. Eu cantava, gritava e até chegava a fazer um belo headbanging. Eu assumo isto sem vergonha, porque também já não é novidade para ninguém que o rock tem um lugar especial no meu coração. Eu sei que desse lado também há muitos ouvintes como eu. Estamos juntos neste amor pelo rock e pelas sonoridades mais pesadas, e é por músicas como esta, Nothing Else Matters, os Metallica, agora no Geração 90.

0: semana decidi regressar a 1991 e se está a perguntar o que é que estava a acontecer, bom, esse foi o ano em que Eunice Munhoz celebrou os seus 50 anos de teatro e quando foi condecorada pelo Presidente da República, na altura, Mário Soares. E claro que agradecimentos, condecorações e aplausos nunca foram suficientes para a gigante Eunice Munhoz, rainha dos palcos da poesia.
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0: E da poesia passamos para a televisão, porque é impossível não falar na despedida de uma das maiores séries de sempre. Sim, foi em 1991 que a série Dallas chegou ao fim e nós, que assistíamos com muita atenção desde 1978, despedimos-nos dela como se fosse o fim de um relacionamento daqueles que não dá para seguir em frente. Enfim, só a música é que veio animar a vida de quem seguia esta série religiosamente e os Color Me Bad contribuíram muito para isso, especialmente com esta música I Adore Mi Amor. Passa agora neste Geração 90, hoje dedicado a 1991.

Geração 90 no ar, sempre numa viagem ao que mais marcou os anos 90. Hoje voltamos então a 1991 e claro que se falamos deste ano, há nomes que simplesmente não dá para ignorar. Guns N' Roses, claro, com dois momentos gigantes, Use Your Illusion 1 e Use Your Illusion 2, dois álbuns que não foram meros lançamentos, foram acontecimentos. Para ter uma ideia, no dia em que chegaram às lojas, venderam juntos mais de 960 mil cópias. Sim, em 24 horas, um número absurdo e que ainda hoje impressiona. E depois há tudo o resto, baladas, versões inesperadas e aquele rock cru e muito intenso. Aliás, há músicas que já nem conseguimos separar de filmes. E neste caso, a ligação é direta com Terminator 2, Judgment Day. Once he was programmed to destroy the future. You don't know what it's like to try to kill one of these things. Now his mission, get down, is to protect it. Mom! Come with me if you want to live. É impossível não pensar em perseguições, em adrenalina, naquele universo meio caótico, meio épico, sempre que esta música começa. E nós, que gostamos de rock, de cinema e de tudo, temos mesmo que voltar lá. Guns N' Roses com You Could Be Mine. Agora na M80. 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
1: E estamos de volta para a última parte deste Geração 90. Hoje mergulhamos em alguns dos momentos mais marcantes de 1991. Também ouvimos algumas das músicas que ficaram dessa altura, mas faltava pôr o pé em solo nacional. Decidi então começar por uma pista. E este mas não engana, não é? Dulce Pontes, sim, tornou-se mais conhecida através do programa de televisão Regresso ao Passado, apresentado por Júlio Isidro.

mas é em 1991 que ela vence o Festival da Canção e representa Portugal na Eurovisão com aquele vozeirão, que é só dela. Achei que fazia sentido despedir-me com Dulce Pontes e com esta música bem portuguesa. A produção desta edição é da Camila Bairrada, acompanhada da sonoplastia do Nuno Caixeira. Eu sou a Vanda Miranda e agora junta-se a nós Dulce Pontes com Lusitana Paixão.

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7: Boa tarde, bom fim de semana e bem-vindo à M80 neste final de domingo. Hoje também é dia da mãe. É dia de celebrar a pessoa que diz vai correr tudo bem e corre, como por magia, não é? Feliz dia também. Daqui a pouco os Queen, Radio Gaga.

hoje é dia 3 de maio, deixe-me partilhar consigo na M80, é dia mundial da liberdade de imprensa, uma data para lembrar, claro, a importância da imprensa livre, independente e plural e que é essencial para a democracia, para a transparência e para o direito à informação. Hoje não se celebra só o que se diz, celebra-se também o direito de o dizer. Isso é muito importante. Daqui a pouco o Karma Chameleon, hoje Culture Club.

0: Nas Selvagem, os Delfins, no final destas 6 músicas seguidas. Continuação de uma boa tarde, eu sou a Paula Fialho, volto amanhã. Daqui a pouco, às 8, está por cá Ana Lucas. Entretanto, um fim de tarde, como este domingo, pede coisas simples, que não façam a cabeça entrar logo naquele modo, segunda-feira, em preparação militar. Não, hoje ainda é para ter calma, dar uma volta curta ao sol, só para fechar o dia com uma imagem bonita na cabeça, ou então ir até à beira-rio ou ao mirador e deixar o tempo andar mais devagar. Calma, ainda estamos de fim de semana. Daqui a pouco há Survivor. 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
5: Olá, M80, muito boa noite, feliz Dia da Mãe para quem já é mãe, para quem está a tentar ser e para todos os que já não têm cá as mães, que é o meu caso e eu tenho tantas saudades da minha que era a melhor de todas. E por isso mesmo, para todas as mães, vamos começar com os Europe e The Final Countdown. Venham daí, boa noite, bom final de domingo.

Slow Time Love, Blind Zero. Toca na AM80 no seu final de domingo, ainda a aproveitar o Dia da Mãe. Eu aproveitei o meu domingo, os meus filhos fizeram a parte deles e deram muitos mimos. Espero que desse lado tenha acontecido o mesmo. E por isso mesmo, vamos continuar a ouvir muita e boa música aqui na AM80. Já sabes, tem sempre de longe a música da sua vida. Vem aí os House Martins e Build, também Vanessa da Mata, Não Me Deixe Só. Ainda tempo para ouvir Cher, Fine Young Cannibals, os Roxette com esta música espetacular que eu adoro, que se chama Spending My Time, e ainda Rádio Macau, Elevador da Glória. Boa noite.

0: 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Este elevador da glória não vai faltar, de certeza. Voltamos à música daqui a pouco. Vamos viajar até ao Top Gun e àquele momento em que eu acho que todos nós já desejámos viver uma vez, ao som de Take My Breath Away dos Berlin. Boa noite, bom final de domingo.
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6: Já estou de volta para a última hora aqui na M80, sempre de longe com a música da sua vida. O meu nome é Cláudia Macedo, a hora começa com os Queen, a Kind of Magic, ainda temos GNR e Popless, e esta hora ainda vamos falar do Show Me the Money. Fique comigo desse lado, boa noite, bom final de domingo.
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a passarem pela M80 nesta noite de domingo. Daqui a pouco vamos regressar à música, à Simple Minds, Don't You Forget About Me. É muito gira esta música. Depois, uma das minhas favoritas e arrisco-me a dizer uma das favoritas da malta do karaoke, Paulo Gonzo e Deito Quase Tudo. Ouvimos ainda Jamiroquai, eles que vão estar em Portugal no dia 18 de julho.

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0: E já está o Circo dos Sitiados. Fecham as 6 músicas seguidas na M80. Final de domingo, arranque de semana. Há novo prémio do Show Me the Money em jogo na próxima sexta-feira. Para participar, não se esqueça que tem de enviar um SMS com a palavra VENCER para o 68900 e depois é ficar muito atento ao telefone na próxima sexta-feira entre as 3 e as 4 da tarde. O meu nome é Cláudia Macedo. Eu estou de saída para o final da hora. Uma das minhas favoritas para arrasar em qualquer pista de dança são os Firing e Nowhere Fest. Boa noite, boa semana.
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